0: Oi, Braga, tudo bem? Aqui estamos bem, graças a Deus. Fifinha, Mingau e os dogs, mando um abraço para você, um beijo. Espero que você tenha gostado lá das fotos que eu te enviei, que você esteja bem nas suas costas. Estou esperando você me ligar. Tá tudo bem aqui, graças a Deus, viu? Não esquece de fazer suas orações. Eu faço minhas orações todos os dias. Sua mãe também. Falei com a sua mãe, seu pai. Eles estão bem. Falo com eles todos os dias. E é isso. Se liga só. Eu tenho tanto para te falar, mas com palavras não sei dizer. O restante você sabe, né? É isso aí. Um beijo, um abraço. Fica com Deus.
1: Mensagem para Elton. Oi, filho. Espero que tu esteja bem. Eu tô aqui na nossa casa. Tem um rapaz hoje limpando o terreno. A gente limpou porque o mato tava tomando de conta. Eu vou já no centro resolver umas coisas, ao centro aqui da cidade. Aqui tá tudo bem. Te mandei carta, viu, pela Jenny. Mandei uma foto do muro, a gente mandou subir, tá enorme agora, tá quase 6 metros de altura acima do que já tava. Comprei uma cerca elétrica, elétrica não, é aspiral, para poder instalar aqui, talvez o rapazinho instalar semana que vem. E demais é isso, viu? Dá para falar muito pouco, Fatinha tá esperando tua ligação. É isso, um beijo e Deus te abençoe. Boa semana.
2: Mensaje dirigido para Juan José Patlán Solar. Compadre, ¿qué tal? ¿Cómo te va? Espero que muy bien. Te manda saludos mi mamá, mis hermanos, mis hijos, toda la banda esperándote con ansia.

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3: Вадим, привет. Один чек я получила на 500. Если будет второй, потом тебе отправлю. Остальное все в порядке. Деньги тебе на карту уже половина перечислила.
4: Alô, alô, alô, Leandro Teles Correia. E aí, tio Lele, como é que tá? A gente tá aqui no frio do cacete aqui no Brasil. E pouco dinheiro, Serasa gritando, é agiota na porta, mas vamos que vamos. E aí, como é que tá? Como é que tá as coisas? Um beijo, tio, saudade de você, homem. Volta logo, que tá todo mundo com saudade, nós quer comer seu churrasco. Vem logo embora que esse churrasco seu aí, nossa, faz falta demais. Um beijo, te amo.
5: Bom dia, Rádio Lover Loving. Eu falo do Brasil para Leandro Teles Correia. Tudo bem aí, meu irmão? Aqui estamos tudo bem, graças a Deus. A Suelen recebeu a carta pelo padre Fernando Munhoz e eu vou ver aqui para ela que tem umas coisas que ela não está entendendo. A gente está bem, graças a Deus. Aqui está muito frio no Brasil, chovendo frio, mas estamos todos bem com saúde. Espero que você esteja bem. Recebi o recado para o consulado, aí eles te visitar no dia 2 também, tá bom? Já passei lá para eles e a gente está com muita saudade. As coisas aqui a gente está correndo tudo atrás para poder você... trazer você, meu irmão, de volta para casa, que a gente te ama muito, tá? Um beijo, fica com Deus, nós te amamos muito, e logo, logogo, em nome de Jesus, você vai estar descendo aqui no avião no Brasil. Te amo muito, meu irmão, jamais vou te abandonar.